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Começar com Queen.

10h26 e o Robin Williams, são de 1997, Angels, aqui no Baú da Mix. 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Seguindo com o Baú da Mix, ainda nos anos 90, vamos com Jim Blossoms, de 1996, né? Follow You Down.

0: 11, fechando muito bem mais uma edição do Baú da Mix com Madonna, essa de 1984, Like a Virgin. E atenção, quem tá ganhando o Kit Mix com copo e squeeze é a Raíssa Rios, final do telefone dela 9501. Raíssa, parabéns, aguarda aí que a equipe da Mix entra em contato com você, tá bom? Raíssa Rios.
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0: Mix agora 11:03 e agora é a vez do Mix Acústico nessa reta final de quarta-feira, né? E a gente abre com John Legend, Off Me.
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0: 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Mix agora 11:24 e um Skank Acima do Sol, encerrando o Mix Acústico nessa noite de quarta-feira.
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0: Mix agora 3:00 PM, os Paralamas do Sucesso, cuide bem do seu amor. Já já a gente volta com mais uma edição do No Break, 2 horas direto de muita música, sem intervalo aqui na Mix.
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0: Mix agora 12:30 em ponto. Já estamos na quinta-feira, 30 de julho de 2026. Valeu pela sintonia. E agora tem mais uma edição do No Break. 2 horas direto de muita música sem intervalo. E você pode indicar seu som também, tá? Vem pelo WhatsApp da Mix, pede a sua música usando a hashtag No Break. Começando com Madonna Danceteria.
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1: Mix agora meia-noite, 21, só na Billie Eilish, Wildflowers. Você continua ouvindo 2 horas direto de muita música. Agora é o Bruno Mars. 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

0: com Wiz Khalifa, Payphone. Você tá curtindo 2 horas direto de muita música, sem nenhum intervalo aqui na programação da Mix. Quer indicar um som? Então vem com a gente, já sabe, né? O WhatsApp da Mix é o 11 983 408 mil. Pede a sua música com a hashtag No Break. Agora tem Ramones.
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0: 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Mix agora 1:03 e o Samsonic Secret Smile. Já estamos aqui na segunda hora do No Break. E você indica o seu som, tá bom? Vem com a gente pelo WhatsApp da Mix no 11 983 408 mil. Bora com Olivia Dean. 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

0: Mix 1h44, o som da Jojo Too Little Too Late. Continua. 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

0: Mix agora 12 em ponto, fechando mais uma edição aqui do No Break com a Beyoncé Eagle.
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1: Mix, tá rolando por aqui só música legal, então continua por aí curtindo. Este é o Super Mix.
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1: Mix, essa é a hora em que a gente dá um plus na programação. É o Super Mix trazendo muita música legal. Essa edição acabou, mas fica ligado, fica ligada que a qualquer momento estamos de volta.
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0: Bom dia, esse é o Mix Acústico, trazendo as versões mais suaves das músicas que você curte aqui na programação da Mix. Nada melhor do que começar o dia com um som calmo e aquela energia positiva. O dia só tá começando e nós estamos aqui pra começar ele com você. Tá no ar o Mix Acústico.
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1: É isso aí, o Mix Acústico vai chegando ao fim, mas essa vibe positiva, essas boas energias continuam. Isso aqui é só o começo de mais um dia. Fica com a gente. Esse foi o Mix Acústico.
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0: aqui no Baú da Mix. A gente vai pro intervalo rapidinho e volta trazendo mais pra você. Fica aí.
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10: Bom dia, excelente quinta-feira para você que tá aqui com a gente na Mix. E atenção com o caminho da rodovia Ayrton Senna para São Paulo, que tá travado a partir do 22 e até o acesso à marginal do Rio Tietê, onde tem um acidente. Então vale a pena sair no 24, pegar Jaco Pêssego e depois Assis Ribeiro. 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
4: O caminho pela marginal do Rio Pinheiros para a Zona Sul já está congestionado desde a saída do Cebolão e até a Cidade Universitária e Deusébio Matoso, a Cidade Jardim. Depois, tudo livre até a Zona Sul. Então, prefira Gastão Vidigal e Fonseca Rodrigues voltando para Pinheiros pela Cidade Universitária. 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

0: 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Bora. Você pedindo a sua música de qualquer lugar do Brasil.
1: Se liga só porque na próxima hora tem Pede no Zap. Eu sei que você adora essa hora. Eu sei que você tá doido, doida pra pedir a sua música. Então aproveita, já cola no WhatsApp, grava aquela mensagem de áudio bem legal e manda

0: Oi, bom dia. Aqui é Verônica de Teresina, no Piauí. Eu gostaria de ouvir a música do Post Malone, Sunflower. Um abraço aí pra todo mundo.
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0: 8 mil, bora!
1: Bom dia, Rádio Mix. Aqui é o Denner de Gravataí, motorista de aplicativo do Rio Grande do Sul. Quero ouvir uma música do 50 Cent. Pim, pim. Se der pra tocar aí, bora! Pede.

0: Mix 8 e 17, The Chainsmokers Coldplay, Something Just Like This.
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5: A chegada aqui em São Paulo tá muito melhor pela Imigrantes do que pela Anchieta. A Imigrantes só tem uma paradinha do 16 ao 15 e aí já vem bem. Pela Anchieta, problemas em São Bernardo do Campo, do 19 até o 17 e depois do quilômetro 14 até o acesso ao trecho urbano. Pro litoral, Anchieta e Imigrantes vão bem. 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
1: 011-983-408-1000. Bora.
2: Aqui é Robson Pinturas de Cascavel. Gostaria de ouvir uma música do Charlie Brown Jr. Bom dia para todos.
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1: Seu pede no zap, se liga.
2: Fala, Mix, bom dia.
1: Bom dia.
2: Aqui é o Antônio de São Carlos. Gostaria de ouvir a música do Maroon 5, Girls Like You.

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8: Avenida Aricanduva para Marginal do Rio Tietê fica lenta depois do Parque do Carmo e até a passagem pelo shopping, e o caminho volta a parar principalmente pela pista central, lá na frente da João Geraldo até o Alberto Badra. Para quem pega a ponte Aricanduva sentido Avenida Aricanduva, dificuldades do início da ponte até a radial. 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

0: 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Vamos lá, já voltamos aqui com o Pede no Zap 011 983 40 8000.
1: Bom dia, Rádio Mix. Vocês estão fazendo a minha alegria. Eu sou a Martinha aqui de São José dos Campos. Amo ouvir vocês. Músicas maravilhosas. Toca um rock and roll pra mim, por favor. Beijo.

0: 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Bora pra mais uma participação aqui no Pede no Zap.
1: Alô, Mix. É o Bené, de Belém do Pará. Toca pra mim uma música do Legião Urbana aí, só pra curtir, tá bom?
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5: Avenida dos Bandeirantes para Marginal do Rio Pinheiros tem congestionamento a partir da metade do aeroporto da Miruna direto até o acesso à Marginal. Então, a partir do aeroporto, a melhor opção é descer pelo Brooklyn, utilizando as ruas Jesuíno Maciel e Guararapes, sentido sistema Anchieta Imigrantes, Avenida dos Bandeirantes vai bem. 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
4: A rodovia Regis Bittencourt aqui para São Paulo tá bem complicada a partir de Itapecerica da Serra, do quilômetro 289 e até o 279 no Rodoanel, onde tem um acidente. Passou do Rodoanel, o caminho só para de novo já no acesso ao Largo do Taboão. 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
5: 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E a Rádio Mix segue por aqui em contagem regressiva pro Rock in Rio 2026. E uma das melhores histórias em torno do festival é sempre a lista de exigências dos artistas que vêm tocar por aqui. Prova disso foi o Prince, que em 1991 pediu um camarim pintado na cor púrpura, em homenagem, é claro, ao hit Purple Rain, e ainda quis 400 toalhas brancas. O Elton John, por exemplo, já pediu uma suíte inteirinha só pros cachorros dele, e a Britney Spears já mandou contratar uma sósia para ficar despistando os fãs nas ruas do Rio de Janeiro. O Rock in Rio Brasil 2026 acontece nos dias 4, 5, 6 e 7 e ainda 11, 12 e 13 de setembro. É a Mix no Rock in Rio 2026.
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Mix agora 10:08. Bom dia, São Paulo. Work, Rihanna, Cold Drake. Ó, quase encerrando essa meia hora aqui. 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

0: Mix agora 10h47. Man Child, Sabrina Carpenter. Já já tem mais.
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0: Mix Agora 11:17, tá aí os mineiros do Jota Quest com Além do Horizonte. Já já tem as três mais pedidas da história da Mix. Fica aí.
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0: peças foram 3 das mais pedidas por você em 2011. A qualquer momento tem mais.
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0: Mix agora 11:45, The Fade of Ophelia. Essa é a Taylor Swift.
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0: Mix agora meio-dia e 7. 21 Pilots, dia 13 de setembro no Rock in Rio, hein? Não vai perder. E agora?
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0: segundo lugar, vamos direto pra 2000, pra gente relembrar Red Hot Chili Peppers.
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0: Daqui a pouco, 17h, tem mais.
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0: declaração de amor, né? Mix agora meio-dia e 42. Skank com Tão Seu.
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3: 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Dezembro é agora.

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0: peças foram três das mais pedidas por você em 2004. A qualquer momento tem mais.
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0: Mistério. Esse é o Charlie Brown Jr.
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0: Mix, esse é o Nickelback Rockstar. Agora são 2h43. Rápido intervalo, a gente volta já. Se liga que o Rock in Rio tá chegando aí, é em setembro.
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são 3h02 e o Gorillaz Feel Good. 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
7: Uma ótima tarde para você ligadinho aqui na Mix. Bora nessa, porque tem informações do trânsito chegando já da Fernão Dias. Quem vem para São Paulo tem reflexo de acidente na alça de acesso para Dutra, sentido capital. Tudo parado a partir do 87 até o 90. Quando acessa Educador Paulo Freire, o caminho fica livre. Dutra para São Paulo nesse trecho, tanto expressa quanto lateral, com boas condições. 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

0: Mixão 5 e 1, esse é o Google Doll. Black Balloon. Vamos agora com as melhores da Mix.
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0: Não tem pra ninguém, só aqui passam as músicas mais curtidas da playlist da Mix o dia inteirinho por você, ouvinte que participa o dia inteiro no WhatsApp 11 9 8 3 4 0 8 mil e nas redes sociais com arroba Rádio Mix FM lá no TikTok, arroba Rádio Mix FM Brasil no Instagram. Fica à vontade, coloca nome do artista, nome da música e a hashtag Top Mix, que as melhores vão voltar por aqui.

0: 5 e 8.
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0: Isso aí é o Detonautas. Rádio Log Nacional, posição 3 de hoje entre as músicas mais curtidas por aqui. Vem cá. Todo mundo tem uma música favorita lá dos anos 2000, né? Enquanto a gente não volta aqui pra mostrar o segundo e o primeiro lugar, te convido pra voltar pra 2009. Quantos anos você tinha? O que você tava fazendo? Tava escutando amigos? Então, com certeza, você ouvia muito esse som. Destaque pro som do Paramore com The Only Exception.
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0: participação do Amix dentro do Top Mix, manda aqui pelas redes sociais, no arroba Rádio Mix FM Brasil no Instagram, ou então você pode mandar sua mensagem no WhatsApp Mix 11 983 408 mil. Não vai esquecer do nome do artista e da música, tá? Tudo direitinho aí, o seu nome e a hashtag Top Mix. Se ela for uma das mais curtidas entre todo mundo que ouve a Mix, ela volta aqui amanhã, hein? 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
5: Bora, bora, tem mais informações do seu caminho aqui pela cidade de São Paulo. Avenida dos Bandeirantes é o destaque agora com lentidão na direção do sistema Anchieta Imigrantes. Para você que sai da ponte Engenheiro Ari Torres, na saída da Pinheiros, até o corredor Norte-Sul, tudo bem lento. Jornalista Roberto Marinho funciona melhor, apesar de carregada também no acesso ao corredor Norte-Sul, na comparação tem melhores condições para você seguir. 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
7: Cuidado com a Avenida Aricanduva, na direção de São Mateus, trânsito vem congestionado. Para você que sai do Alberto Badra até o cruzamento com a Itaquera, são diversos pontos de lentidão. Além disso, tem obras ali na altura da Rua Santo Isidoro, que gera mais trânsito congestionado ainda. Quem busca o caminho alternativo da Conselheiro Carrão, 19 de janeiro e Rio das Pedras, tem boas condições. 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

0: tudo ao vivão, hein? Pra todo o Brasil, pela rede Mix de Rádio, no YouTube e também no Instagram, @mixtudonamix. 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

0: quem tá chegando agora no youtube.com/mix, tudo da Mix, vocês não estão entendendo. A vida, ela é real, cara. O Capron chegou. Trânsito, Yas. Foi trânsito? Eu cheguei faltando 30 segundos, é isso? Sim. É isso mesmo? Coisas que a gente esconderia da nossa mãe, cara. Isso é real. É, esse tipo de coisa a gente jamais contaria pra nossa mãe. Mãe, tô vivendo perigosamente. O que que acontece, galera? Hoje no Mix Tudo, a gente trouxe esse tema principalmente por ser quinta-feira. Então, quinta-feira é dia de TBT. Dia de relembrar alguma história da nossa vida, alguma coisa que faz bem. Só que hoje, mano, antes disso tudo acontecer, você sabe que a vida imita arte, a arte imita a vida, né? Aí a gente falou, cara, vamos falar de coisas que a gente escondia da nossa mãe? A nossa mãe não poderia ficar sabendo de jeito nenhum, senão certamente viria uma bronca. Então, hoje, isso seria uma coisa que eu esconderia da minha mãe. Eu saí do meu compromisso faltando 20 minutos pra entrar no ar, galera. Minha mãe nunca saberia disso. O Caco prova... Será que a mãe do Caco tá aqui na live? Ô, Yas, fala aí. Ela tá na live? Será que ela tem noção do que o Caco não chegou no programa? Isso é muito bom, cara. Coisas que a gente esconderia da nossa mãe, galera. Esse é o nosso tema de hoje. Fala aí no @mixosnamix e no giza.1. Tem coisa que até hoje você esconde da sua mãe? Manda mensagem, cola com a gente no YouTube. Vamos resenhar sobre isso. O Caco provavelmente tá no trânsito agora ouvindo o programa. Ô, Caco, você não tem vergonha na sua cara, não? Ô, Caco, você não tem vergonha? Você se tornou apresentador da Rádio Mix, cara. Você tem que se programar antes. Eu atravessei. Eu virei um motoboy hoje no meio da galera do trânsito. Eu atravessei corredores que eu não poderia atravessar pra chegar. Chegou? Ele chegou no programa? Eu deixo ele entrar ou não? Ô, Caco, você não tem vergonha na tua cara, né? Caco, eu tô rindo, mas é de desespero.
1: Você
0: sabe que se fosse a nossa mãe...
1: Não.
0: Você sabe o que a nossa mãe faria com a gente hoje no programa, né?
1: É, eu imagino.
0: Você sabe o que a nossa mãe faria hoje com a gente? Caco, eu juro, eu entrei faltando 30 minutos no ar, a Yas tava desesperada.
1: 30 minutos?
0: 30 segundos, desculpa.
1: Ah, bom, ufa.
0: Mano, o André, ele foi lá no elevador ver se eu tava chegando. É que eu esqueci de avisar, mas na verdade é que eu tava do outro lado da cidade, que eu já tive um compromisso. E aí eu atravessei a cidade e falei assim, mano, eu vou chegar. Então na minha cabeça, beleza, eu ia chegar.
1: Uh-huh.
0: Mas na cabeça dos ouvintes, na cabeça dos produtores, eu esqueci de avisar.
1: Você só esqueceu?
0: Eu esqueci.
1: Eu tô te enxergando meio mal daqui, mas você tá tipo de roupão? Você tava em algum evento chique? Eu não sei.
0: Eu tava fazendo fotos.
1: Tava fazendo foto,
0: Eu tava fazendo foto. Entendi. Só que eu tinha certeza que eu ia chegar. Só que eu deveria ter avisado a produção.
1: Uhum.
0: Eu não avisei a produção. É igualzinho a gente faz com mãe, Caco.
1: Cara, a mãe sempre é a última a saber, né?
0: Mas
1: impressionante,
0: fala,
1: cara.
0: Agora, o que que aconteceu que você não chegou?
1: Não, eu tava vindo tranquilão. Falei, pô, vou chegar ali uns 20 minutos na Mix, na boa. Aí, de repente, né, o trânsito começou a piorar. Aí eu falei, bom, vou chegar em 10 minutos ali, falta outro programa. Não, avisei, eu mandei mensagem pra Yas,
0: Yas, eu avisei.
1: Não, pelo menos eu avisei, Kê.
0: Vem cá, eu avisei.
2: Gisele não avisei.
1: Bola, tá vendo?
0: Sumi, cara.
1: Pelo menos eu fui um bom moço, cara. Eu avisei a Titi Yas, falei, olha, Titi Yas, o bagulho tá louco aqui, São Paulo travou. E aí, assim, você não tem como prever se de repente alguma coisa vai acontecer logo na sua frente, aí você vai atrasar mais. Mas assim, falando questão de mãe... Você sabe que a mãe é a última a saber e a primeira a ser solicitada quando acontece alguma coisa realmente.
0: Então, a Yas e o André, hoje, os dois produtores do programa, cara, na hora que eu cheguei, eles falaram assim, Giza! Aí eu falei, calma, gente, eu tô aqui. Aí eu falei, cadê o Caco? Elas, a Yas e o André, então, eu falei, o Caco não tá aqui.
1: Mano, então foi double hoje? Você tá zoando? Então você, tipo, coração de mãe apertou hoje.
0: Yas, você tem quantos anos? Vem cá.
2: 22.
0: Como que foi se sentir mãe de dois apresentadores que não chegavam?
2: Ai, foi lindo, né? Me senti responsável. Né? Gente grande mesmo. Que bom,
0: Você achou que a gente ia chegar?
2: Tem que botar fé, né?
0: Tem que botar.
1: Mas, Kiri, repara uma coisa. Quando deu errado? Nunca.
0: Nunca, a gente tá aqui.
1: A gente tá aqui, cara.
0: Uma equipe inteira desesperada, né? Vocês sabem o que ia acontecer? O Jorge Ribeiro ia assumir o programa.
1: Peraí, deixa eu ver um negócio aqui. Dá sua mão, Kiri, dá sua mão, deixa eu ver.
0: Tá gelada, deixa eu pegar.
1: Ela tá suada.
0: Vem cá, me dá a mão.
1: Então você tá bem? Quer uma água? Açúcar? Eu
0: pego ali.
1: Eu vou ali rapidão.
0: A Yas tá gelada.
1: Tá gelada.
0: Mano, ela seria hoje a nossa mãe do programa. Então, em clima de TBT, de quinta-feira. Cara, nem foi combinado isso, mas aconteceu. Aconteceu. Arte imita a vida imita arte. O Caco chegou aos 45 do segundo tempo, eu também cheguei. Mas o fato é, o que você esconde da tua mãe até hoje? Eu botei fé. Falei, não, eu vou chegar, não vou nem contar pra Yas. Eu não vou nem falar pra Yas que eu vou chegar em cima da hora. Só que eu não tinha ideia que o Caco, meu irmão, nem ia chegar.
2: chegar. Eu não tinha ideia.
1: Ó, e você falava, pô, né, se a Yas fosse a nossa mãe agora, acho que no mínimo ia voar uma chinelada.
2: Ia voar uma chinelada agora, mano. O que que você esconde da tua mãe? Manda agora no arroba Mix Tudo na Mix. Manda no arroba Mix Tudo na Mix um áudio. O que que você esconde da mãe até hoje? Ou o que que você escondia da tua mãe? Vamos entrar em clima de TBT, de nostalgia nas redes sociais, né? Que a galera sempre posta uma foto, uma saudade. Aqui no rádio a gente vai falar sobre memórias. E conta pra gente no giza.on e no arroba Mix Tudo na Mix uma coisa que você sempre escondeu da sua mãe. Eu escondi eu escondi.
1: Eu não tenho muita coisa assim.
2: Eu sabia que eu ia chegar em cima da hora e não avisei.
1: Eu, assim, tem umas coisas que eu escondo. Eu prefiro continuar escondendo da minha mãe, né? Já passou uma certa fase, assim, que né, a gente não tem que dar preocupação pra mãe.
2: Ô, Caco, mas na boa, a gente como irmão, a gente devia ter mandado uma mensagem pro outro. Caco, hoje eu vou chegar em cima da hora, você vai chegar. A gente não falou, cara. O que que aconteceu? Eu cheguei faltando 30 segundos e você chegou 30 segundos
1: você,
2: depois.
1: Você é adrenalina pura, porque...
2: Eu cheguei rindo.
1: Assim, a gente sabe que essas coisas podem acontecer porque a gente tá em São Paulo no horário de pico. E voltou, né? A galera voltou às aulas. E isso as piorou, assim, triplicou o trânsito aqui.
2: Vem cá, Yas. Gêmeos até nisso?
3: É iguais, cara.
2: Um atrasa, o outro chega 30 segundos depois. Meu Deus do céu.
1: Mas deu certo,
2: Mas a gente escondeu da Yas que a gente ia atrasar, mas a verdade é que a gente chegou. Pelo menos a gente chegou. E você que tá ouvindo o programa no rádio, você que tá assistindo a gente no youtube.com/mixtudonamix, conta aí. Tem alguma coisa que você escondeu da sua mãe a vida inteira? Ou esconde até hoje? Esse é o tema do programa. Chega com a gente, chegamos atrasado. Pode ser com a Gali.
1: É.
2: Pode
1: talvez.
2: Ser, não sei, talvez.
1: Mix tudo.
2: Primeira de hoje, tóxico. A gente é tóxico, cara.

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1: Caca, minha mãe não pode saber até o final do programa o que aconteceu comigo, tá? Só você aí, a Yas e a Live.
2: Não, só a gente da Live. Aliás, o que ela aconteceu? Meu Deus, Gi, para, velho. Para. Ô, a tua mãe, eu tenho certeza que sua mãe não está assistindo a Live.
1: Não, a minha mãe não assiste. Se ela assistir, eu não tô.
2: Se ela assistir, ela fica.
1: Se ela não tava mais aqui.
2: É mesmo?
1: É.
2: Você deixava sua mãe de cabelo em pé quando você era mais nova?
1: Só quando ela sabia das coisas. Tipo, hoje, o que aconteceu comigo antes de estar aqui no programa, só quem tá na Live sabe.
2: Só quem tá na Live.
1: Se você quiser saber, eu só tô contando pra galera da Live.
2: É.
1: youtube.com/mixtudamix. Gente, aconteceu realmente uma parada comigo?
2: Que,
1: né, Yas?
2: Que aconteceu?
1: A nossa produtora tá rindo.
2: É.
1: Aconteceu uma parada comigo hoje, antes do programa, que eu só tô contando na Live. youtube.com/mixtudamix. Minha mãe não pode saber. Por favor, gente, quem entra na Live, dá like na Live, se inscreve no canal, mas não conta pra minha mãe. Só isso que eu peço pra vocês. Hoje é o assunto, quinta-feira, dia de TBT.
2: Hoje é o dia que a sua mãe não tem que receber uma ligação, uma mensagem, nada, né?
1: A minha mãe não pode saber.
2: Não pode saber, cara.
1: A minha mãe jamais aprovaria isso.
2: Hoje é só quinta-feira aqui.
1: Não, é só quinta-feira.
2: É só quinta-feira.
1: O que você escondeu da sua mãe a vida inteira e esconde até hoje? Esse é o nosso assunto de hoje.
2: É o nosso assunto de hoje.
1: Você já escondeu alguma coisa da tua mãe?
2: O quê?
1: Fala a verdade.
2: Querida, deixa eu te contar uma história. Vem
1: cá. Conta, mas não, a tua mãe não tá na Live.
2: Não, com certeza, mãe. Desculpa, mas vou contar.
1: Se você estiver na Live, dá mute aí. Tem como dar mute. Tá
2: lá. Tem como dar mute. É isso.
1: A galera tá guardando segredo, Caco.
2: Tá guardando segredo?
1: Eu só contei pra Live. Ó, pessoal. Ô, gente, por favor, pra eu ter certeza que vocês estão guardando segredo do que aconteceu comigo antes de estar aqui no programa, 30 segundos antes, dá like na Live.
2: Dá like na Live.
1: Só isso que eu peço, porque pode ser que o RH me chame e meu chefe também. Mas se tiver bastante like na Live, bastante audiência, pode ser que não.
2: Não, mas tá tudo certo, Kelly. Você tá tranquila.
1: Agora. Tô?
2: Hã?
1: Tô de boa?
2: Tá de boa.
1: Então, beleza, vai. O que você já escondeu da sua mãe?
2: Bom, o que eu já escondi, se eu falar agora, eu não escondi mais, né? Porque ela tá vindo a Live, mas enfim.
1: A tua mãe tá vindo a Live?
2: Tá vindo a Live, cara. Ela sempre
1: então
2: assiste
1: conta,
2: a Live.
1: Vai, conta.
2: Ah, tem umas coisas ali que quando a gente era mais novo, né, que a gente fazia, escondido, né? Normal. Quando você tinha ali 14, 15 anos, você mas você achava já um adulto. E aí você ia escondido pro bar.
1: Escondido pro bar.
2: Entendeu? E aí eu fiz isso uma vez, só que eu acabei indo pro colégio depois. Aí, não deu muito certo, né? Acabei passando mal na aula, fui parar na diretoria, só que eu lavei a sala de aula, né?
1: Entendi.
2: Daquele jeito, que eu tinha tomado vinho também. Só que quando minha mãe chegou, eu tentei de todas as formas esconder. E ela me perguntou, o que você fez, Conradinho? Eu falei, mamãe, eu bebi suco de uva...
1: Mamãe!
2: Eu bebi suco de uva estragado. E assim, eu tava completamente roxo. Eu tava parecendo literalmente aquele bichinho daquela marca de hambúrguer, sabe?
1: Sim.
2: Que tem aquela cor roxa inteira. Ou um Teletubbie roxo, né? Vamos falar melhor.
1: Ou seja, fez o que não deveria, na hora que não deveria, no lugar que não deveria.
2: Com aquele cheiro, cara, que é inconfundível. E eu meti o louco pra minha mãe, na frente da diretora, e falei que eu tinha bebido suco de uva estragado. Mas não era bem suco de uva, né? Aí
1: você
2: deduz,
1: né,
2: o que aconteceu.
1: Vocês entenderam o que aconteceu? O Caco bebeu o suco de uva.
2: É, só que eu achando que eu tentei esconder da minha mãe, achando que minha mãe não sabia de nada. Gente, minha mãe já era mãe, né? Como é que você quer chegar a achar que você tem 15 anos, que você vai enrolar a tua mãe numa situação dessa? É impossível. É a melhor coisa que você faz, sabe o que que é?
1: O quê?
2: Fala real, mano. Chega, joga a verdade ali. Vai doer? Vai doer. Vai te dar dor de cabeça depois? Vai, lógico. Da ressaca
1: dor
2: depois
1: de
2: que
1: cabeça,
2: eu tive foi...
1: Você bebeu esse suco de uva estragado com alguma coisa,
2: estragado.
1: Né?
2: Aliás, eu tô ligado que já tem uma fila de áudio aí, galera. Tá chegando pra contar uns B.O.
1: Não, conta o
2: não,
1: que aconteceu.
2: Não, pode contar o B.O.
1: Não, mas eu não vou contar
2: não,
1: o que aconteceu.
2: Não, você não vai contar.
1: Gente, 30 segundos.
3: Fala, então, até hoje minha mãe não sabe como foi a minha primeira vez. Pra ela, eu sou até virgem, né?
1: Virgem?
3: Com meus 45 anos e já tenho um filho. Nunca houve essa conversa. E é engraçado. Tem uma outra situação também que ela nunca soube. Eu já botei fogo na geladeira dela.
2: Que, mano?
3: O teto da geladeira. Fui acender uma vela, esqueci, dormia. Tinha algo embaixo da geladeira que não era metálico, nem de vidro, possivelmente de plástico, lambeu tudo. Se não fosse meu irmão chegando na madrugada e apagando fogo, sabe Deus o que que aconteceria. Eu sei que
1: Jesus.
3: Foi um fim de semana que minha mãe estava fora, eu corri pra ajeitar a geladeira dela e ela não sabe até hoje. Beijo.
2: Mano, como assim, cara? Você botou fogo na geladeira. Deve Mano, isso é coisa de meio terroristinha, não, mirim,
1: eu,
2: né?
1: Eu acho assim, sabe?
2: Não é?
1: Quando você bebe antes do trabalho, é de boa. Mas botar fogo... Vamos pôr uma música aqui, Caco.
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1: Errei a vinheta.

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1: Mix, são 6h22, hora do intervalo. Caco, estraguei tudo. Tá atrasado o break.
2: Tá atrasado o break?
1: Bem. Eu acho que eu tô diferente hoje, Caco.
2: Não, é que a sua velocidade agora tá um pouco diferente, mas tudo bem. A gente vai chegar na bandeira quadriculada. Fica tranquila, aqui, a gente chega lá.
1: Bandeira quadriculada?
2: No final da corrida, né? É aquela bandeira que o campeão ganha, logo que chega ali em primeiro.
1: Conta pra minha mãe.
2: Não, cara, tua mãe tá tranquila. Tua mãe tá lá tranquila, tomando um cafezinho com pão de queijo dela, cara.
1: Não sabe, né?
2: Não sabe.
1: Que eu vim pro trabalho assim?
2: Que, assim como?
1: Assim nada.
2: Assim, tranquila.
1: @mix, tudo na mix, e giza.com, esse é o meu Instagram. Manda mensagem lá.
2: Não, não, peraí.
1: O que você esconde da sua mãe?
2: Não,
1: até
2: eu quero
1: hoje,
2: falar uma aqui. Eu quero falar uma aqui, pelo amor de Deus.
1: Tá, cuidado com o que você vai falar.
2: Não, eu tenho que contar isso aqui, cara, no ar.
1: Fala.
2: Eu não vou falar sobrenome, vou falar só o nome.
1: Não fala, é.
2: Tá? Eu escondi a Mari. Vou falar a Mari também, fica mais genérico. Eu escondi da minha mãe que beijei 32 homens no primeiro dia de carnaval.
1: 32 na mesma noite?
2: Mano.
1: Primeiro dia.
2: Que é isso, cara?
1: Tá maluca?
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1: Gente, eu amei.
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9: Avenida Paulista lenta, hein, por excesso de veículos. Cuidado com o caminho no sentido Consolação. Da Alameda Campinas até Bela Sintra, tudo bem lento. Já você que segue no sentido do Paraíso, do MASP até Bernardino de Campos, vale a pena evitar, buscando o trajeto alternativo da Alameda Santos. Paciência no cruzamento com a Brigadeiro Luiz Antônio, que fica um pouquinho mais carregado, mas depois libera pra você seguir. 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
10: 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Então a gente tá aqui no clima de ajudar você, você que tá aí ouvindo o programa, a dar um gás na sua vida, nas finanças. E hoje a gente vai falar sobre o cartão empresarial. Eu não sei nem o que que é isso, Fabi. Eu vou aprender hoje e amanhã eu prometo pra você, Fabi, que eu vou ter um cartão empresarial, mas não conta pra minha mãe. Porque ela não precisa saber, entendeu? Porque pode ser que ela fale assim, Giza, na boa, não é hora ainda. Mas será que não é hora? Essas coisas só a Fabi pode dizer pra gente quando é a hora do cartão empresarial, né? Mas mãe não precisa saber disso agora, não. Fabi, boa noite, meu amor.
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11: 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Você guarda o dinheiro no cofrinho e automaticamente ele vira limite para você usar, né? E o legal, o melhor disso tudo, é que como ele fica rendendo todos os dias, o seu limite vai aumentando pouco a pouco sozinho.
10: que da hora. Agora hoje, galera, pra você que tá aí ouvindo o programa, a gente já falou de várias coisas aqui no programa, principalmente no É da Sua Conta, a gente traz dicas de finanças, de cartão de crédito e como investir seu dinheiro. 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
10: Amanhã, Fabi, eu tô com o cartão de crédito, fechou? 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
10: Combinado?
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10: Então
11: Giza,
10: pronto.
11: Vou te cobrar isso.
10: Agora eu sou CNPJ, Caco.
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1: Ai, gente, a mãe do Caco foi embora, cara. Pra você que tá chegando agora no rádio, a gente tá falando aqui de coisas que a gente esconde pra mãe até hoje, já escondeu. E aí o Caco ligou pra mãe dele, mano. É. Ele ligou pra ela, só que ela desligou. Tô tão triste.
2: Então, porque ela não queria, na verdade, eu não sei se seria um exposed meu ou dela, né? Porque eu não sei o que seria pior. Eu, a mentira que eu contei...
1: Por que você já escondeu sua mãe?
2: Nossa, Gi, tem uma lista de coisas. Aliás, agora, acabei de falar com a minha mãe. Você quer que eu entregue as coisas que eu escondi dela?
1: Óbvio.
2: Aí não é mais esconder, eu tô entregando tudo.
1: Eu escondi tanta coisa da minha mãe. Mano, que eu já escondi da minha... Eu escondo da minha mãe até hoje.
2: Escondeu da...
1: Eu escondo da minha mãe até hoje, por exemplo, ela não sabe que eu cheguei faltando 30 segundos.
2: Chegou faltando 30...
1: Não, na boa. Se a minha mãe souber o que eu tava fazendo e como eu cheguei na rádio, ela jamais... Mano, minha mãe, cara, nossa.
2: E é da BO.
1: Vamos de áudio,
2: vamos lá.
3: Oi, Giza. Oi, Caco. Andrés Félix, mora aqui em Manaus. Aquele abraço.
1: Fala, rapaz.
3: Sobre o tema de hoje, né? O que eu já escondi, né, da minha mãe, escondo até hoje, é uma breja, ó, Caco. Eu tomo uma cervejinha, né? Minha mãe é evangélica desde quando eu me entendo por gente.
1: Boa.
3: Então, assim, sou de maior, tenho minha casa própria, moro em outra cidade, longe da minha mãe, mas até hoje respeito isso. Eu acho que ela desconfia, né? Mas não é que eu faça escondido, é pelo respeito que eu tenho, né? De ela ser minha mãe, esse carinho e respeito. Então, ela sempre pediu, né? E eu sempre disse, beleza, mãe, tranquilo. Mas já saí muito quando eu morava na casa dela, escondido pra tomar uma brejinha e voltava. E agora eu tomo escondido dela, né? Mas eu tomo de boa em todo lugar.
2: Cara, você sabe que isso nunca foi um problema comigo? Eu acho que eu fiz uma pataquada real com bebida uma vez na minha vida, quando eu era moleque no colégio. Contei essa história um pouquinho mais cedo, você na abertura do programa. Eu cabulei umas aulas, aí eu fui lá no barzinho ali do lado do colégio, já tinha combinado com os amigos, a gente ficou ali enchendo a lata, completamente errado, obviamente, né? Porque a gente cabulou a aula, menor de idade, pra, né, tomar cerveja, enfim. Passei mal, passei uma baita de uma vergonha. Minha mãe passou uma vergonha maior do que a minha, né? Porque no final das contas, eu virei aquela lenda. Ela falou, o cara lá que fez o que fez lá, saiu, cabulou a aula, voltou, ficou bem louco aqui no colégio. Eu fiz essa besteira. Mas,

0: né, do que a gente escondeu dos nossos pais, mas a gente não sabe quanto os pais ficam apreensivos com qualquer coisa relacionada a nós, filhos, né? A gente só vai saber disso, minha mãe já falou isso várias vezes, você só vai saber o que é quando você for pai. Enquanto você não for, você não vai saber o que o pai e a mãe sentem, principalmente numa situação dessa. Mas enfim, tem umas coisinhas a mais que eu também acabei escondido. Você ficou triste, querido?
1: Tô mal, cara.
0: O que foi, cara?
1: Eu bebi anjo de vez. Ai, eu não podia ter falado isso.

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1: Mix 143 e o som com a Lady Gaga, Paparazzi. E hoje a gente tá falando aqui de coisas que a gente escondia ou esconde da mãe até hoje. O programa tá demais, galera. Cola na live, youtube.com/mixtudamix. Dá um like na live, chega lá pela primeira vez pra dar um salve pra mim, pro Caco e pra saber o que tá acontecendo hoje aqui no programa, que eu só tô contando pra quem tá na live.
2: Tem muita coisa acontecendo,
1: minha mãe,
2: inclusive.
1: Não pode saber.
2: Aliás, sabe o que tá acontecendo?
1: A minha mãe não pode saber.
2: A galera que tá chegando aqui no nosso canal já tá se inscrevendo, tá dando aquela surra no like. Então, se você tá de bobeira e tá com o celular, não tá dirigindo, né? A gente tem que sempre lembrar. Entra no YouTube, vai lá, digita @mixtudonamix, se inscreve, ativa a notificação e cola com a resenha aqui. Porque a Gisa tá contando umas coisas aqui na live que ela não pode contar no ar. Então, pra você saber o que a gente tá falando aqui fora, né, do ar, você tem que colar aqui com a gente.
1: Sei, minha boca tá um pouco
2: secou a boca?
1: Vamos pro intervalo?
2: Vamos.
1: Eu preciso de um copo de água.
2: Você quer uma água?
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8: 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No programa de hoje, ó, que visita a gente recebeu aqui, Otávio, seja muito bem-vindo, tudo bem?
9: Tudo ótimo, e por aí, Gi?
8: Tudo bem, o que você trouxe pra gente hoje, hein?
9: Cap, dinheiro, né?
8: Ah!
9: A gente deu um tempo, mas a gente voltou.
8: Ufa.
9: Mais forte do que nunca.
8: Então bora, vai.
9: 2 milhões é o sorteio agora, tá?
8: Dois milhões
9: de reais você pode levar pra casa hoje.
8: Hoje?
9: Hoje, mas meu tem que acessar Deus. O site fazumcap.com, ó. Entra aí, ó, fazumcap.com. Eu acessei aqui, Gi, sabe por quê?
8: Ah.
9: Porque ali mostra, ó, próximo sorteio, hein? E tem um cronômetro embaixo. 2 horas, ó.
8: Ah, é?
9: 2 horas e 41 minutos.
8: Boa.
9: Então, gente, aproveita. 9h30 da noite começa o sorteio. Você pode acompanhar ou pela Rede TV ou pelo canal do YouTube
8: boa,
9: também.
8: Boa.
9: O importante é você participar, porque 2 milhões de reais, Gi,
8: é muito dinheiro, cara.
9: O que você faria, Gi?
8: Nossa, posso falar?
9: Ah.
8: Eu faria tudo que a mamãe não poderia saber. Hoje é o tema esse. Eu ia esconder tudo da minha mãe. Mas 2 milhões é fazer muita coisa pra não contar pra mãe, viu?
9: É, e daí, ó, vou falar uma coisa pra vocês. Ou também, gente, dá pra presentear a mãe, né? Imagina dar uma casona pra mãe, um apartamento.
8: Mano, dá pra fazer muita coisa legal, né?
9: Dá pra fazer tanto coisa escondida da mãe, quanto coisa também pra agradar a mãe. Mas assim, ó, você compra uma casa, um carro pra sua mãe, dá pra ela de presente e vai fazer uma viagem e fazer tudo escondido dela.
8: É, mas 2 milhões é muito dinheiro, né, Otávio?
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8: Boa.
9: 49% do que você compra em título é revertido pra ajudar o Hospital de Amor de Barretos, que salva e ajuda em dezenas de milhares de vidas do câncer todos os anos. Ou seja, você vai estar fazendo uma boa ação pra você, uma boa ação pro Hospital de Amor de Barretos, e vai concorrer aí a esses 2 milhões de reais. 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
8: Boa.
9: O outro 1 milhão se chama Estouro da Sorte. Lá tem 4 balõezinhos que a pessoa estoura, e dentro desses balõezinhos você pode ganhar, você tem a chance de ganhar até mais 1 milhão de reais.
8: Boa.
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8: 2 milhões, cara.
9: Não, dá pra fazer muita coisa, gente. Quem tá com a conta atrasada hoje em dia, todo mundo tá com o dinheiro apertado.
8: Mas,
9: aí.
8: Mas, Otávio, quanto que precisa pra apostar?
9: Ó, vamos lá. Você tem 12 chances no Toro da Sorte de ganhar 1 milhão. Você tem mais os bilhetes pra você participar do sorteio. Você tem mais os sorteios de secundários, que são 20, 30, 40, 50, 60, até 100 mil reais. Então, assim, ó, é mais de 40 chances de você ganhar. No mínimo 10 mil e no máximo 2 milhões. 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
9: 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Se alguém da audiência da Mix ganhar de qualquer lugar do Brasil, a gente traz aqui pra assistir o programa, pode
8: eu
9: ser?
8: Eu quero ver, Otávio.
9: É só mandar pra vocês aí, a produção organiza, a gente traz pra cá com tudo pago, tá, gente? Não vai se preocupar nem com o dinheiro do transfer.
8: 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E hoje é o sorteio, 9h da noite?
9: 9h30.
8: Então tá certo, 9h30 da noite, bora.
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1: Estamos de volta, meus amores. O som da Sabrina Carpenter com o Man Child. E hoje falando de coisas que a gente escolhe da nossa mãe. É, hoje. Coisas que a gente não pode falar. Tipo,
2: deixa
1: chegar atrasado no trabalho, né, Caco?
2: Às vezes acontece.
1: Você conta pra sua mãe que você estiver atrasando o trabalho.
2: Não, na verdade, a gente não precisa nem contar esse tipo de coisa, sabe? Você passa um pano, né? Deixa quieto, deixa abaixo.
1: Yas, quantos panos você passou hoje pra gente, a nossa produtora?
3: Todos os panos.
2: Faz parte.
1: Eu fico pensando, se minha mãe morasse na minha cidade, o que ela pensaria sobre mim?
2: É
1: melhor morar longe, porque eu acho que eu ia causar muita ansiedade na minha mãe, muito estresse.
2: Ó, mas pra aliviar o estresse, temos áudios.
1: A gente não tá sozinho nesse mundo.
2: Lógico que nunca tá sozinho.
1: Né? O que você sempre escondeu da sua mãe ou esconde até hoje? Tem áudio, vamos
2: Bora.
4: Lá. Oi, Giza, oi, Caco, oi, boa noite.
2: Salve.
4: Aqui é o Paulo de São Bernardo e, gente, eu fiz muito escondido da minha mãe, dos meus pais. Todo dia de manhã eu ligava pro 40028922 do Bom Dia Companhia. Eu queria muito, gente, ganhar aquele PlayStation. E quando minha mãe descobriu, quando veio a conta, ela, meu Deus, você fica ligando pra lá todo dia.
1: Nossa.
4: Gente, foi demais, eu fazia escondido. Mesmo tomando bronca, eu continuei. Valeu, gente.
1: Você lembra dessa época, Caco?
2: Qual?
1: Bom Dia Companhia, que a galera tinha que ligar lá pra ganhar o PlayStation.
2: Que era o programa do Yuji.
1: Era o Yuji, tinha uma. A Priscila Alcântara.
2: Então, mas...
1: Que agora é cantora, a Priscila.
2: A Priscila Alcântara era também?
1: Ela tava lá, cara.
2: Como
1: na
2: assim?
1: Época.
2: Mano,
1: ela deu muito PlayStation.
2: Que planeta que eu vivo que eu não vivi isso?
1: Pois é, cara.
2: Eu podia ter ganho um PlayStation?
1: Pois é.
2: Por que não fiz?
1: PlayStation.
2: Era
1: só
2: assim.
1: Só que a conta de telefone vinha muito cara, né, galera? Só que o pai e a mãe. Gente, posso falar uma coisa pra vocês? A gente até tenta, mas pai e mãe sabe de tudo. Eles
2: sabe.
1: Têm um chip. Eu tenho certeza que nesse momento a minha mãe sabe o que tá acontecendo comigo.
2: Sabe?
1: Amanhã fará um calor leve no Rio Grande do Sul e sábado chuva. O João Baldo que mandou aqui, que eu perguntei como tá o clima na tua cidade, aqui na live. Entra aí, gente. youtube.com/mixtudonamix. Esse é o nosso canal do YouTube. É o nosso canal que tá novinho. Vai ser um prazer imenso ter você lá com a gente. Temos quantos inscritos, Caco? Olha aí.
2: Agora estamos
1: ao vivo.
2: Exatamente com.
1: Quantos inscritos?
2: 2.570. Aqui
1: é
2: eu
1: pouco.
2: Não tô vendo aqui em tempo real, mas a gente tá. Não, passamos. 2.580. A galera tá chegando junto. Mas a meta, você sabe qual é que é, né?
1: 2.600.
2: Eu queria chegar mais ou menos até, sei lá, final de agosto, pode ser? Uns 5 mil inscritos? Acho que a gente chega.
1: 5 mil
2: acho
1: inscritos?
2: Acho que é uma meta razoável.
1: Concentrar aí no youtube.com/mixudamix. Ó, falando sobre o tema de hoje, por que escondemos as coisas dos nossos pais, Caco?
2: Por que escondemos?
1: A Yas colocou na pauta e eu vou trazer pra você.
2: Traga.
1: A gente esconde coisas dos pais por medo de julgamento, bronca, castigo ou por querer evitar preocupação excessiva. Por exemplo, hoje eu não contei pra minha mãe que eu ia chegar
2: não em cima contou?
1: Da hora no Mixtudo, porque senão, cara, ela ia falar, Gisele.
2: Ó.
1: Gisele não faz isso, pelo amor de Deus. Eu evitei e tô aqui, tô ao vivo.
2: Ó,
1: isso
2: mas
1: importa.
2: Tem também o lado da autonomia e da identidade, que quando a gente tá na adolescência, no começo da vida adulta, a gente esconde algumas coisas pra que aquela forma de mostrar que a gente é independente, que a gente não tem que dar satisfação toda hora, entendeu? E aí a gente começa a proteger aquelas coisas que a gente escolheu e que talvez os nossos pais não aprovassem tanto. Sabe aquele negócio do tipo, sei lá, decidi tomar uma cervejinha de quarta-feira? Teu pai não precisa saber. Quinta-feira também. Deixa abaixo.
1: Hoje, por isso, minha mãe não precisa.
2: Não, aí você pode quebrar as expectativas deles também. Entendi. Se você contar uma coisa dessa.
1: Não,
2: falar, não,
1: não
2: a Giza é uma santa.
1: Não,
2: a Giza sai, assim, vai de casa pro trabalho pra casa. Chega em casa,
1: Amor,
2: toma banho, pantufinha e cama.
1: A minha mãe não sabe.
2: Não sabe.
1: Das dores
2: claro
1: e das delícias
2: não.
1: De ser a Giza.
2: É exato. Entendeu?
1: Agora, eu provavelmente, eu e você que tá ouvindo o programa ou tá na live, você não conta nada pra sua mãe e pro seu pai por conta daquele negócio. Eu vou contar até três. Um e meio, dois e meio.
2: No três o chinelo voa.
1: Muitas vezes o segredo vem do medo da punição, cara, com a vergonha, julgamento, tanta coisa. Então a pessoa, o que ela prefere? Prefere omitir pra evitar um desgaste emocional ou até consequências práticas. Por exemplo, tá? Hoje, no dia de hoje, eu pensei, melhor nem falar.
2: Eu vou conseguir
1: entregar. Tô aqui, ó. 59, falta um minuto pra acabar o programa.
2: Mas tá chegando.
1: Tu tá indo bem? Tu tá bom?
2: Tá tudo certo, mas também tem o lado da privacidade e de alguns limites, né? Porque você sabe que quando você guarda algumas coisas, eu vou até dar um exemplo. Por exemplo, quando você tá ali passando da adolescência, né, virando um adulto ou uma adulta, você vai ter ali os geri-geri, né? Vai conhecer umas pessoas, né? Vai fazer umas coisas. Os geri-geri é aquela parada. Os geri-geri. Você vai chegar ali, vai dar aquela flertada, de repente você, sei lá, vai tomar um banho, vai pra cama, não sei.
1: Tomar um banho.
2: É, e aí você não vai querer contar isso logo de cara pros seus pais, né? Você não sabe a reação que seus pais vão ter. Então você quer preservar um pouco da sua privacidade e até estabelecer alguns limites daquilo que você conta ou não conta pros seus pais, né?
1: Deixa eu falar a verdade.
2: Manda.
1: No final das contas,

0: nem sempre sabe.
1: Tem que esconder, tá? Minha mãe vai ficar sabendo. Tem o último áudio hoje.
0: Então bora. Então, vamos ouvir.
1: Último áudio, galera. Vamos lá.
2: E aí, Caco, e aí, Giza. Meu nome é Danilo, eu sou aqui de Maceió.
0: Salve.
2: Então, quando eu tinha 14 anos, eu fiz uma tatuagem no quadril, bem na marca da cueca. E aí eu escondi isso da minha mãe, né? Então eu tive toda pré-adolescência ali, adolescência, bem radical. Porque tipo, a gente ia pra uma praia, qualquer coisa, eu tinha que ter muito cuidado pra ela não ver um pouco do desenho da, passando pela marca da sunga, né? Ou se eu andasse de cueca, pra ela não ver através da cueca do lado... Foi bem radical. Assim, hoje eu tenho muita tatuagem, né? Mas na época, passei altos perrengues tentando esconder a minha mãe. Então, até hoje ela não sabe.
0: Agora eu vou falar pra tu. Fafadinho você,
1: fafadinho,
0: né? Fafadinho. Ele colocou fafadinho. Onde? Ali na beirinha, ali não, de passo elástico da cueca. Pra quê?
1: Pra quê? Pra que isso, cara?
0: Ah, cara.
1: Obviamente é pra tua mãe não ver, né?
0: Você queria... Era tipo você olhar pra pessoa, tem um segredo. Qual o segredo? Falar, vai estar tá escondido. Mas tá escondido onde? Eu entendi o seu jogo,
1: ó,
0: rapaz. Eu entendi o seu jogo.
1: Você que é nosso ouvinte, você que é o Caco, você que tá aqui sempre com a gente no Mix da Mix, se tem coisa que você esconde da tua mãe, é porque outra pessoa tem que ver. Você escondeu a tatuagem porque só sua mãe não pode ver.
0: É.
1: Todo mundo vai ver, menos a sua mãe.
0: Aí tem gente que tem uma coisa que gosta de esconder da mãe também. Sabe o que que é? Os boletos. É. A mãe fala, guarda dinheiro, não vai sair comprando tudo. De repente lá o cara tá até a pilha de dívida, mas fala, não, vou ficar quieto aqui porque vai saber, né?
1: E você achando que a tatuagem que é o problema?
0: É, cara, que tatuagem que é o problema?
1: Nada de problema. Gente, foi demais o programa hoje. Obrigada a todo mundo que colou na live pela primeira vez no youtube.com/mixtudamix. Amei estar com vocês. Inclusive, a gente ganhou um canal novinho. Se você gosta de mim, gosta do Caco, gosta do Mix Tudo, entra lá, tem uma galerinha chegando. Então só tem graminha por enquanto, né, Caco? Mas chega lá, youtube.com/mixtudonamix.
0: É isso aí, aproveita, sigam esses apresentadores aqui que fizeram esse programaço pra vocês no dia de hoje. Pra seguir a nossa Keri, como é que faz?
1: Giza.on, vai lá, G-I-S-A.on. Segue a Giza lá, eu faço muitos conteúdos. Inclusive lá tem a prova do que eu vivi aqui hoje.
0: Exato. Ah, e pra você me seguir também é tranquilo. É só você entrar no Instagram e no TikTok e digitar @CacoGrandino, C-A-C-O Grandino. Inclusive, acho que eu vou postar um corte dos melhores lances do meu futebol de ontem.
1: Nossa,
0: passes mágicos. Pensa num volante preciso.
1: Ah,
0: aquele
1: não,
0: cara que assim, ele olha pra um lado, chuta pro outro e já lança. É lógico que ele. Você tá achando que... Cola lá no meu Instagram pra conferir. Mas tem o nosso também.
1: É o...
0: @Mix, tudo na Mix.
1: Gente, amanhã é Find the Rubble.
0: Find the Rubble.
1: Amanhã a gente tem relacionamento... O tema tá muito bom. Não conta pra tua mãe.
0: Não conta pra tua mãe.
1: Só cola com a gente 18 horas pra Rede Mix de Rádio no YouTube. Pode ouvir pelo aplicativo também. Ah! Se você quiser pedir uma música na Mix, manda no 119-8340-8000, que o Roberto Reis tá ali, ó,
0: é
1: esperando
0: isso.
1: Seu pedido musical no Pede no Zap, tá bom?
0: É isso, então não dá vacilo não, hein? Já manda a sua música.
1: Eu vou assumir pra audiência e não consigo mentir.
0: O quê?
1: Não consigo mentir. Eu falei só na live, mas eu vou falar pra nossa audiência.
0: Fala, fala.
1: Cara, eu bebi antes de fazer o programa, isso não é legal. Mas não conta pra minha mãe.
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9: Bora, bora com mais informações do trânsito do seu caminho. Você que sai agora da Pinheiros e acessa a região da Maria Coelho Aguiar, cuidado. Esse caminho segue congestionado. Já da passagem pela ponte João Dias até o acesso à rua Geraldo Fraga de Oliveira, por excesso de veículos. Já na direção oposta, para quem vem na Maria Coelho Aguiar no sentido ponte, boas condições, não precisa adiar o caminho. 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

Tudo deve ser. Deu vontade de pedir um som? Não passa vontade, não. Daqui a pouquinho tem um pede no zap e já manda aí o teu áudio pro 11 983 408 mil. Eu quero saber o teu nome, também de onde você tá ouvindo a Mix, e esse som pra gente rolar na noite de quinta-feira. Bora então? Vamos ser feliz, ouvir a música preferida, sempre tem uma na tua cabeça. Então, é essa que a gente precisa tocar. Vou falar o zap mais uma vez, aí você já manda o áudio. Não deixa pra depois. 11 983 408 mil. Todos os sons que a gente curtir daqui a pouquinho entre

0: faltando 6 minutos para as 8 da noite. 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
0: Bom, começa essa época do ano, né? Chega agora, meio do ano, agosto. E aí começam a surgir os rumores sobre qual será a atração do intervalo do próximo Super Bowl. A final da maior liga de futebol dos Estados Unidos sempre conta com grandes espetáculos e o show do intervalo é sempre muito aguardado. Nesse ano, os boatos, ou seja, anda em boca de Matildes, que o Justin Bieber é o nome mais cotado para se apresentar no intervalo do Super Bowl de 2027. Esse ano, o Bieber se apresentou no Festival Coachella e também cantou na final da Copa do Mundo da FIFA. Você assistiu? Ao que tudo indica, o cantor deve sair em turnê em breve. Deixa eu lembrar que o Super Bowl 2027 vai rolar em fevereiro do próximo ano em Los Angeles, nos Estados Unidos. É a Mix seguindo de olho para te contar todas as novidades. Vai lá no nosso site, radiomixfm.com.br.
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0: Vai começar. Já pediu seu som no zap?
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7: Olha, cuidado com o entorno do Itaquerão. Tem jogo por ali, tem trânsito congestionado na Miguel Inácio Cury, na Itaquera e também para quem vem da Harry e Dannenberg. Mais tarde, com o fim da partida, esse trânsito deve piorar. Evite. Busque caminhos alternativos, como a Avenida Jacupêssego, que tem melhores condições para você seguir. Se é o seu destino, vá de transporte público para a região, a Estação Corinthians Itaquera é a mais próxima. 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
6: Olá, queridos todos. Tá no ar o programa feito pelo melhor ouvinte do Brasil. É o ouvinte da Mix, é tu mesmo. Então, já que tá com o celular na mão, você não desgruda dele, né? Manda uma mensagem de voz pedindo uma música, é facinho demais, você não paga nada. 11 983 408 mil. Nessa mensagem de voz, eu quero saber o teu nome, de onde você tá ouvindo a Mix e esse som pra noite de quinta-feira fica melhor. Mano.
9: Boa noite, Rádio Mix. Boa. Aqui é o Aurélio, na cidade de Aguaí, do interior de São Paulo. Opa. Estou fazendo uma jantinha pra mim, pros meus dois filhos, pro meu neto, tá? E gostaria de ouvir a música do The Black Eyed Peas, Earth's Lover. Valeu, Rádio Mix, a melhor do Brasil.
6: Ah, acabei

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1: Mix, agora são 8h07, eu sou o novo da Madonna, Danceteria. Adorou, né? Pode pedir também. Essa aqui já pediram ontem, toquei hoje.

0: pro Elinho, uma simpatia. Elinho tá em Bragança Paulista, terra da linguiça. O Giancarlo, motorista por aplicativo na cidade de Itapevi. E você, tá por onde? Me conta aí, uma mensagem de voz pedindo um som no 11 983 408 mil. Manda ver. Oi?
1: Boa noite, Rádio Mix. Boa. Aqui é o Flávio Martins, estou falando de Guadalupe agora. Gostaria de pedir uma música aí de Rock Set, valeu? Abração. Boa. Outro.

0: são 8h19, a Maria Luísa tá no Rio de Janeiro ouvindo a Mix pela Alexa e pediu Capital Inicial do Explugado com Primeiros Erros.
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0: Pede seu som no zap, é de graça, não paga nada, só gasta um pouquinho do seu dedo e abusa desse microfoninho do zap. 11 983 408 mil, já até decorou o som, o número, que beleza, já tem na agenda, se não, demorou, né? Manda aqui um som pra gente tocar pra você. Faça como Humberto Santos, motorista por aplicativo na cidade de São Paulo. Motoristas por aplicativo e as motoristas por todo o Brasil. Dando uma carona no som da Mix. Boa rodagem pra vocês, ótimas corridas. E já tem 5 estrelas. Débora, tá em Barcarena, no Pará. E você, tá por onde? Me fala.
2: Boa noite, pessoal da Rádio Mix. Boa. Aqui é Gilberto Antônio de Guarulhos. Toca pra nós aí qualquer uma do Bruno Ross. Boa. Mais agitada aí.
0: Bruninho.
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0: Vanessa, agora são 8h26. Ela é atriz, ela é cantora. Quando mais nova, surfou muito nas praias da Austrália. Natália Imbruglia, pediram e a gente curtiu. Thor
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0: Bora lá, temos 30 minutos pra tocar a sua música. Isso na edição de hoje, tá? Porque todo dia, das 8 às 9 da noite, de segunda a sexta, é edição da noite. Temos aqui o pede no zap. Nosso número é o 11 98340 8000. Aparece aqui na casa com uma mensagem de voz pedindo uma música.
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0: É você que faz o show. Bora lá. 11 983 408 mil. O show é seu, manda ver.
2: Olá, boa noite. Que é Ronaldo de Uberlândia, Minas Gerais. Toca uma Legião Urbana pra nós aí.
0: Aquela da Legião.
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WhatsApp. Bora pra diversão, é assim que funciona. Nessa noite de quinta-feira eu preciso tocar sua música preferida. Então tá, manda mensagem de voz, não paga nada. 11 983 408 mil. Um abração pro Rafael, ele é motorista por aplicativo em São José dos Campos. A Nicole está em

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1: É a nossa diversão de segunda a sexta a partir das 8 da noite. Todos os sons que você tá curtindo são os pedidos que chegam para o Zap da Mix, que é o 11 98340 8000. Agora, sabe qual é a grande sacanagem? Você deixar o seu som preferido fora da nossa programação. Já pega o celular, não deixa para depois, senão você vai esquecer. Manda aí essa mensagem de voz, não esqueça de falar o seu nome e de onde você tá ouvindo a Mix e esse som bacana. Pronto.
2: Alô, Rádio Mix.
1: Oi.
2: Aqui é o Hélio de Birité, Minas Gerais. Gostaria que você soltasse uma música para nós aí do Imagine Dragons. Boa noite para vocês aí.
1: Obrigado, você também.
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0: ela conseguiu chegar até o final.
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0: Precisa de fôlego pra chegar aí, viu? Alanis Morissette no melhor mix do Brasil. Bom, gente, boa. Sextou amanhã, né? E aí, você já pode me contar hoje, já pra gente já preparar a programação de amanhã, a música que tem a cara do final de semana pra você. Que quando você ouve, já representa aí dois dias, e independente se a gente vai trabalhar ou não, mas o final de semana tem um spice diferente, tem um tempero diferente, né? Então já manda esse áudio pra gente fazer a programação de amanhã, porque sextou. 11 983 408 mil. Você faz o show, tá? Amanhã, no mesmo horário, vou estar aqui te esperando, não atraso.
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0: Está no ar a Voz do Brasil. As notícias do governo federal que movimentaram o país no dia de hoje.
1: Olá, boa noite.
2: Boa noite para você que nos acompanha em todo o país.
1: Quinta-feira, 30 de julho de 2026.
2: Vamos aos destaques do dia.
1: IBGE aponta a existência de 103 milhões de brasileiros ocupados no segundo trimestre do ano. Luana Karen.
3: A taxa de desocupação ficou em 5,4% no trimestre encerrado em junho de 2026.
2: Parte da arrecadação com as apostas de cota fixa, as conhecidas bets, vai para o fundo da Polícia Federal. Luciana Colares de Holanda.
4: O repasse vai ocorrer de forma gradual. 1% em 2026, 2% em 2027 e 3% a partir de 2028.
1: Hoje é Dia Mundial de Enfrentamento ao Tráfico de Pessoas.
2: Data chama a atenção para formas de aliciamento, perfis de vítimas e canais de denúncias.
1: Em entrevista, a ministra substituta dos Direitos Humanos e da Cidadania, Caroline Reis, explica como não se tornar uma vítima.
5: O mais importante é a pessoa verificar bem a proposta que está sendo oferecida, desconfiar de propostas com muitos benefícios e poucas exigências e jamais dar documentação para que fique aos cuidados de um terceiro.